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Cai no anjo, o pneu vai de mesmo, né? Cai. Vai ser igual a Aurelio Mercado, em lugar de ele. Cai minha mão e

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1: Irmão, e quando é revelar?
0: Revelar, Jave, já está
1: assim. Vai ao teatro, meu.
0: É certo, assim, revelar, Jave. Aí está. Gracias, Ivor. Revelar.
2: Toma trago de ron.
0: Me lleve para que lo mitad, ya está, revelar, Jave.
3: No puede ser.